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2: A rodoviária do Rio espera receber 500 mil passageiros entre os dias 3 e 14 de setembro, período que inclui o Rock in Rio e o feriado da Independência. Estão programadas 14.845 viagens de ônibus entre chegadas e partidas. O maior número deve ocorrer em 13 de setembro, o último dia do festival, com a passagem de quase 50 mil pessoas pelo terminal. O Rock in Rio prevê reunir, em média, 100 mil pessoas por dia na cidade do Rock. O Tribunal Superior Eleitoral aprovou o envio de tropas federais a 5 estados para garantir a segurança no primeiro turno das eleições de outubro. As tropas serão enviadas para municípios dos estados do Rio de Janeiro, Tocantins, Piauí, Ceará e Acre. O envio teve o aval dos governos estaduais e foi solicitado pelos tribunais regionais eleitorais. Próximo informativo, às 11 da noite. 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
2: Neste fim de semana acontece a 4ª edição do Festival Harmonia, no Parque das Figueiras, na Lagoa. O evento gratuito une música, alta gastronomia, sustentabilidade, arte e economia criativa. A programação musical conta com a Orquestra Petrobras Sinfônica, Leone, Roberta Sá, Toquinho e muito mais. O Festival Harmonia acontece entre sexta e domingo no Parque das Figueiras. Amanhã, a partir das 14h. E no final de semana, a partir do meio-dia.
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Agora 10h04. Muito boa noite. Tudo bem com você? Espero que você tenha passado uma quinta-feira ótima. E eu tenho certeza que, junto comigo, Maurício Berger, nós vamos curtir 2 horas maravilhosas com a melhor playlist do nosso final de noite. Está começando o Love Songs aqui na JBFM, com aquelas saudades deliciosas, com músicas maravilhosas, inesquecíveis, muita informação também. E o programa começa assim, ó.

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Quanta saudade, John Lennon. Imagina, ele vivo nos dias de hoje, o quanto que ele teria produzido nesses mais de 40 anos que nós sentimos a sua ausência. Essa aí é Happy Christmas. Antes nós tivemos Elton John cantando exatamente uma música que ele fez para o Elton John, Empty Garden. Kissing a Fool com George Michael e também Maxine Nightingale, a música Lead Me On, para começarmos muito bem o Love Songs desta quinta-feira. Agora 10h19, uma noite maravilhosa para você aqui na JB.

Esse é o momento mais romântico do nosso dia, a hora de curtirmos as 2 horas do Love Songs aqui na JBFM. Agora 10h27, a música Self-Pity.

0: O som do Lucifer e a música Self-Pity, New Edition Is This The End. E uma saudade deliciosa com Simply Red, For Your Babies. Agora 10h31.
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0: Agora 10h34, que bom que você está aqui comigo.

FM, faltando 18 minutos para as 11 horas. Aqui no Love Songs, uma saudade mais gostosa do que a outra. The Miracle of Love. 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

0: Esse aí é o Marvin Gaye cantando Don't Mess with Mr. T. O som do Century, a música Lover, Why? Também There You Be, Faith Hill. E o trio Ray, ótimo isso, hein? E o trio Ray Goodman e Brown, a música Special Lady. Agora 11 horas mais um minuto, eu, Maurício Berger, e você continuamos juntos com muitas saudades aqui no Love Songs da JBFM.
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0: O Grupo de Atuação Especial de Combate ao Crime Organizado do Ministério Público do Rio denunciou 20 suspeitos de ligação com a milícia de Curicica, na zona sudoeste, e ao Terceiro Comando Puro. Entre os denunciados estão os policiais militares Jorge Anastácio Simões, do 4º Batalhão, no Meia, e Léo Carlos Araújo, do 2º Batalhão, em Botafogo. Eles foram denunciados por fornecer armas e munição aos grupos criminosos. Os dois estão à disposição da justiça na unidade prisional da PM em Niterói. O Instituto Nacional de Meteorologia prevê para amanhã no Rio um dia com nebulosidade pela manhã e muitas nuvens, mas sem chuva. A temperatura deve ficar entre a mínima de 17 e a máxima de 29 graus. Próximo informativo, à meia-noite. Outras notícias no nosso site, jb.fm.
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0: 11 horas e 5 minutos.

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Tivemos Kiss and Say Goodbye, o som do Manhattans aqui no Love Songs, também Air Supply, Lonely is the Night. Back at One, Brian McKnight, e abrindo essa sequência das 11 horas, o James Taylor cantou Handyman. Agora 11 horas mais 21 minutos, muito boa noite para você, curta essa noite de quinta-feira com todo esse clima gostoso do Love Songs e a voz da Celine.

0: Carol do King.
1: E essa música tão bonita, tão especial, So Far Away. Também uma letra maravilhosa, uma tradução fantástica, Because You Loved Me, cantou Celine Dion. Vamos para um intervalo e já já eu trago a última meia hora de hoje do nosso programa. Aguenta aí.
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1: Agora 11:32.

Esse é o Love Songs com a sequência super especial, com músicas maravilhosas, saudades inesquecíveis. Agora 11:39, você está na JBFM.

love songs, Phil Collins, Against All Odds, Take a Look at Me Now, também All Jarro After All, e tivemos Dionne Warwick cantando No Night So Long. Faltam 13 minutos para meia-noite, a última sequência de hoje do nosso Love Songs. Eu abro com Mariah Carey.

0: I Loved You. A saudade com Fred Cole, que você curtiu, para fechar o nosso Love Songs de hoje, junto com Chaka Khan, Through the Fire, e também a Mariah Carey, que mandou lindamente a música I'll Be There. O nosso programa tá ficando por aqui hoje.
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0: Agora 12:00, muito bom dia pra você. JB. Eu, Maurício Berger, e você continuamos juntos nesta sexta-feira e sextou, por que não dizer, né? Muita música especial, até 1 hora da manhã a gente vai curtir. Obrigado pela sua companhia. E eu começo com o som do grupo Roxette.

0: Tem nada de love songs, eu, hein? Entrou coisa que não devia ter entrado aqui.
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A cantora Selena e a música Dreaming of You. On the Wings of Love, Jeffrey Osborne cantou aqui na JB. Também o Skank Resposta. O som do grupo Rogue Set, a música Fading Like a Flower. Agora 19:19. Bom dia pra você.

0: Nene Cherry, Yuzanadu, a música 7 Seconds, I Drink Wine, cantou Adele, Fred Jackson e a música Rock Me Tonight. Agora 12:34, muito bom dia pra você. Você tá curtindo sempre a melhor seleção de músicas nacionais e internacionais aqui na JBFM.
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0: Agora 12:35.

0: O som do Boys to Men, a música End of the Road. Ainda tivemos Bryan Ferry cantando Don't Stop the Dance. Stevie Wonder abrindo a sequência com All in Love's Fair aqui na JBFM. Faltando 13 minutos para uma. 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

0: E a música Free Falling, No Pain, No Gain. Betty Wright, também o som do Jota Quest, ao vivo a música Amor Maior. Eu, Maurício Berger, fico por aqui. Deixo vocês com uma madrugada com muita música especial aqui na JBFM. Fica também o desejo de que você tenha uma sexta-feira ótima e logo mais, às 10 horas da noite, possa estar comigo para curtirmos juntos mais um Love Songs aqui na JBFM. Combinado? Vem aí o JB Notícias e logo mais a gente conversa mais, com certeza.
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0: A Prefeitura do Rio promove neste sábado a segunda campanha de vacinação antirrábica 2026. As vacinas estarão disponíveis em 142 postos em 30 bairros da Zona Norte. A imunização é para cães e gatos com mais de 3 meses de idade. Os postos vão funcionar das 9 da manhã até às 5 da tarde. A Organização Mundial da Saúde declarou Uganda oficialmente livre do ebola após 42 dias sem registrar novos casos. O ebola é transmitido pelo contato com fluidos e causa febre hemorrágica. O país africano também foi elogiado pelos esforços para prevenir a disseminação do surto, que sobrecarregou serviços de saúde também em áreas do leste do Congo. Próximo informativo às 6 da manhã, outras notícias no nosso site jb.fm.
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0: Legião Urbana na JBFM, Teatro dos Vampiros, Eric Clapton, Change the World. 6:10, bom dia.
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0: O Festival do Rio 2026 anunciou a seleção dos filmes para a Premiere Brasil, com 101 curtas e longas metragens que vão participar da 28ª edição da mostra. A lista inclui filmes como Vicentina Pede Desculpas, do diretor Gabriel Martins, Diário do Fogo, de Maju de Paiva e Bernardo Florim, e Jardim dos Silêncios, de Henrique Dantas, entre tantos outros. Festival do Rio é um dos mais importantes eventos do cinema no Brasil e vai acontecer de 1º a 11 de outubro. A Arquidiocese do Rio inicia hoje a tradicional Romaria Arquidiocesana ao Santuário Nacional de Nossa Senhora Aparecida. Neste ano, o tema da peregrinação é Com Maria, Missionários da Paz e da Unidade. Vão participar sacerdotes, diáconos e fiéis. A Arquidiocese informou que 299 paróquias estão representadas na Romaria, a cidade de Aparecida, no estado de São Paulo. Próximo informativo daqui a pouco às 7 horas. 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

0: Weeknd na JBFM. Feel It Coming, Whitney Houston, I Have Nothing. 6:22, bom dia.
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6: A Fórmula 1 avalia transferir para Imola, na Itália, o Grande Prêmio do Catar, previsto para 29 de novembro. A mudança vai ser necessária caso o Catar e Abu Dhabi sejam retirados do calendário devido às tensões no Oriente Médio. A decisão deve ser tomada até 15 de setembro. A medida permitiria à Fórmula 1 manter as 22 corridas previstas para a temporada e evitar possíveis multas das emissoras que têm os direitos de transmissão. O principal desafio seria o clima no fim de novembro, especialmente a possibilidade de neblina que poderia impedir os voos dos helicópteros de segurança.
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0: Ana Carolina, na JBFM, Noah, Sade, King of Sorrow, James Taylor, Handy Man. 6:38, bom dia.
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0: Non The Richer, Gregory Abbott, Shake You Down.
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9: Sexta-feira, 28 de agosto de 2026, o Painel JB, primeira edição, traz hoje os seguintes destaques. Começa a propaganda eleitoral no rádio e na TV. TSE aprova envio de tropas federais ao Rio e mais 4 estados para o primeiro turno. Rio promove amanhã a segunda etapa da campanha de vacinação antirrábica em 30 bairros. Aeroporto Santos Dumont tem voos cancelados nesta manhã, após pequeno avião sair da pista ontem. 7 horas 27 minutos. Vamos agora às primeiras notícias do trânsito.
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11: Foi liberada já a linha vermelha na altura da Maré, próximo ao Batalhão da Maré, onde mais cedo houve um acidente. Ainda há congestionamento na altura da BR-040, depois a partir do Galeão em direção ao centro, por conta do fluxo acumulado durante o período de interdição, também mais à frente, em função da movimentação de veículos em direção ao centro, optando pela Avenida Brasil, dificuldade principalmente entre Olaria e Manguinhos, para quem segue em direção ao centro, em trechos da pista central e da pista lateral da Avenida Brasil. Carlos Eduardo Cardoso para a JBFM.
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1: A propaganda eleitoral no rádio e na TV começou hoje, vai até 1º de outubro, 3 dias antes do primeiro turno da votação. Nesta sexta-feira, o espaço é ocupado pelos candidatos a deputado estadual e a governador. Amanhã começam as campanhas dos candidatos à presidência da República e a deputado federal. São 50 minutos diários para cada veículo, divididos em blocos de 25 minutos. JBFM 736, bom dia.
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0: Tina Turner, na JBFM, I Don't Wanna Lose You, capital inicial, primeiros erros. JBFM, faltam 16 minutos para as 8. Bom dia.
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0: O aeroporto Santos Dumont teve ao menos 12 voos cancelados no início da manhã de hoje, dia seguinte ao acidente com um pequeno avião que saiu da pista ao pousar na tarde de ontem. Não houve feridos. O avião Phenom foi retirado às 11 da noite. Até então, 71 voos tinham sido cancelados e 15 desviados para o Galeão.
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0: Sexta-feira no Rio, começando com um tempo bom. A meteorologia não tem previsão de chuva. Temperatura deve chegar aos 29 graus. JBFM, faltam 11 minutos para as 8. Bom dia.
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1: O senador Omar Aziz, do PSD, entregou à Comissão de Constituição e Justiça o relatório a favor da proposta de emenda à Constituição que põe fim à escala de trabalho 6x1. O relator sugeriu a manutenção do texto, já aprovado pela Câmara, de modo a agilizar a análise do tema. Aziz rejeitou todas as mudanças pedidas por senadores, incluindo a volta das 44 horas semanais, defendida pelo Partido Liberal. A PEC será votada pela CCJ do Senado na próxima semana. JBFM, faltam 3 minutos para as 8.
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0: Maroon 5, Sugar, Adriana Calcanhoto, pelos ares, So Far Away, Dire Straits, 8 e 4, bom dia.
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3: Trânsito lento na ponte até a altura da base do Mocanguê, 15 minutos, tempo estimado de travessia de Niterói em direção ao Rio, segundo a Ecovias Ponte. No gasômetro, trânsito intenso, sem grande dificuldade nesse momento, com a movimentação também na Francisco Bicalho em direção à Praça da Bandeira, tanto na pista central quanto na pista lateral, chegando ao Rio pela ponte, optando pela Avenida Brasil. Pistas livres nesse momento na pista central em direção a Rodrigues Alves a partir da saída da ponte. Boa movimentação nos dois sentidos do elevado 31 de março. Lembrando que mais cedo teve acidente da linha vermelha na Maré. Durante algum tempo, interdição parcial, via já liberada, mas congestionamento ainda em trechos a partir da BR-040 em direção ao centro. Carlos Eduardo Cardoso para JBFM.
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7: Olá, amigos da JBFM. O Flamengo está vendendo o atacante equatoriano Gonçalo Plata para o Dinamo Moscou. Com isso, o jogador vai ficar de fora já do clássico domingo, diante do Botafogo no Maracanã. O alvinegro terá a volta do Tiquinho Soares. O novo camisa 9 está à disposição do técnico Rodrigo Belão. O Vasco ganha reforço. O atacante Bruno Duarte, que veio da Sérvia. Mas ele não tem presença garantida amanhã, nos embalos de sábado à noite, diante do Cruzeiro, às 9h20, ingressos esgotados em São Januário. Domingo, 11 da manhã, sem Hércules suspenso, Otávio deve ser a novidade. O Fluminense encara o Atlético Paranaense em Curitiba. Eu sou o Fábio Azevedo e volto no Painel JB, segunda edição por dentro do jogo, e desejo a você um excelente dia.
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0: Esse foi o grupo No Mercy, Baby Come Back, Mariah Carey, Bye Bye, Sandra de Sá, Retratos e Canções. 8h24, bom dia.
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4: Trânsito congestionado no trecho de Jacarepaguá da linha amarela em direção à Barra da Tijuca, aparentemente por conta de alguma ocorrência na Via Expressa, já que a movimentação é boa. Na Gardenia Azul, Avenida Ayrton Senna, em direção à Orla da Barra da Tijuca. Boa movimentação também na Ayrton Senna para quem se desloca em direção à linha amarela. Tem retenção nesse momento na Estrada do Gabinal. Dificuldades na altura da Cidade de Deus em função do acesso para a Avenida Ayrton Senna, que afeta a movimentação da Tenente Coronel Muniz de Aragão. Carlos Eduardo Cardoso para JBFM.
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0: O Conselho Nacional de Segurança nos Transportes dos Estados Unidos notificou o CENIPA a participar da investigação de um incidente com um helicóptero que levava o presidente Donald Trump. O caso ocorreu no último dia 4, quando o helicóptero de Trump passou a cerca de 1,5 km de um avião comercial que havia decolado do aeroporto de Washington. O CENIPA foi notificado porque o avião citado é um modelo Embraer E-170, operado pela Envoy Air. JBFM, 8h28, bom dia.
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1: Morreu hoje o rei Harald V da Noruega aos 89 anos. O monarca estava internado desde o dia 17 de agosto, tratando de uma anemia hemolítica, condição que reduz o número de glóbulos vermelhos no organismo. Ele também apresentou uma infecção bacteriana no sangue. Segundo o Palácio Real, o rei Harald V estava no trono desde 1991. Era o monarca mais velho da Europa. O príncipe herdeiro Haakon, de 53 anos, assumiu o trono norueguês nesta sexta-feira. JBFM 836, bom dia.
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0: Come and Dumb, Duran Duran, a JBFM, The Cranberries, All to My Family. Faltam 15 minutos para as 9. Bom dia.
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0: O Grupo de Atuação Especial de Combate ao Crime Organizado do Ministério Público do Rio denunciou 20 suspeitos de ligação com a milícia de Curicica, na zona sudoeste, e com o Terceiro Comando Puro. Entre os denunciados estão os policiais militares Jorge Anastácio Simões, do 4º Batalhão, no Meier, e Léo Carlos Araújo, do 2º Batalhão, em Botafogo. Eles foram denunciados por fornecer armas e munição aos grupos criminosos. Os dois estão à disposição da justiça na unidade prisional da PM em Niterói. 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Faltam 11 minutos para as 9. Bom dia.
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1: Como havia prometido, o presidente Donald Trump assinou ordem executiva mudando para Lago América o nome do Lago Ontário, que fica entre os Estados Unidos e o Canadá. A medida ocorre em meio a uma crise diplomática e tarifária entre os dois países. O Lago Ontário integra o conjunto dos 5 grandes lagos da América do Norte. Com uma área de 18.900 quilômetros quadrados, ele faz divisa entre a província canadense de Ontário e o estado americano de Nova York. JBFM, 1 minuto para as 9. Bom dia.
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0: David Bowie, o grupo Pat Metheny, This Is Not America, Cidade Negra, Sombra da Maldade. 97, bom dia.
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4: São boas as condições nos dois sentidos da ponte. 13 minutos tempo de travessia, segundo Ecovias Ponte, tanto em direção ao Rio quanto em direção a Niterói. Na linha vermelha ainda tem trechos de congestionamento a partir da Baixada Fluminense, altura da BR-040 até São Cristóvão. Na Avenida Brasil, retenções mais frequentes a partir de Olaria, primeiro na pista lateral, mas também depois na central, até a altura de Benfica. O trânsito é lento no acesso ao gasômetro, lento inclusive também no gasômetro da Ponte da Brasil, em direção a Francisco Bicalho e Rodrigues Alves. Eu estou encerrando agora a cobertura de trânsito desta manhã. Obrigado a você, ouvinte, pela sua atenção. Alexandre Tavares, ouvinte da JB, tenham todos uma boa sexta-feira. Carlos Eduardo Cardoso para a JBFM.
0: Obrigado, Cadu, pelas informações. Bom dia para você também. Um ótimo fim de semana, bom descanso. Até segunda.
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0: I wanna be where you are. José Feliciano na JBFM. Lulu Santos, apenas mais uma de amor. 9:23. Bom dia.
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0: Um carro e uma moto se envolveram num acidente há pouco na linha amarela, no sentido Barra da Tijuca, na altura da Cidade de Deus. A concessionária Lança informa que uma faixa está ocupada nas imediações da rua Edgar Werneck. Trânsito tem retenções a partir do túnel da Covanca. No sentido Fundão, há lentidão entre Del Castilho e a Avenida Brasil.
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3: 925, bom dia.
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9: A rodoviária do Rio espera receber 500 mil passageiros entre os dias 3 e 14 de setembro, período que inclui o Rock in Rio e o feriado da Independência. Estão programadas 14.845 viagens de ônibus entre chegadas e partidas. O maior movimento deve ocorrer em 13 de setembro, último dia do festival, com passagem de quase 50 mil pessoas pelo terminal. O Rock in Rio prevê reunir, em média, 100 mil pessoas por dia na cidade do Rock. JBFM 927, bom dia.
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0: George Harrison. My Sweet Lord, Kid Abelha na rua, na chuva, na fazenda, James Blunt, Same Mistake. Faltam 17 minutos para as 10. Bom dia.
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0: Habitantes de diferentes regiões do mundo puderam acompanhar na noite passada e na madrugada de hoje o eclipse lunar parcial. No Brasil, o fenômeno começou às 10h24 da noite. A fase parcial teve início às 11h34. E o ápice aconteceu às 1h13 da madrugada, quando a Lua atingiu o maior grau de obscurecimento. O eclipse terminou às 4h02. JBFM, faltam 13 minutos para as 10. Bom dia.
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1: O Tribunal Superior Eleitoral aprovou o envio de tropas federais a 5 estados para garantir a segurança no primeiro turno das eleições de outubro. As tropas serão enviadas para municípios dos estados do Rio de Janeiro, Tocantins, Piauí, Ceará e Acre. O envio teve o aval dos governos estaduais e foi solicitado pelos tribunais regionais eleitorais. JBFM, faltam 5 para as 10. Bom dia.
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0: Rio Lewis e Gwyneth Paltrow, Cruising, Titãs, Família. 10 e 2.
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0: O Centro de Operações da Prefeitura informa que a ciclovia Tim Maia foi reaberta para ciclistas e pedestres às 9h35 da manhã de hoje. O trecho entre a Praia de São Conrado e a Passarela Metálica do Vidigal estava fechado por causa da ressaca do mar, que agora chegou ao fim. O COR reforçou que a Avenida Niemeyer permanece normalmente aberta ao tráfego entre São Conrado e o Leblon. 10h03, o painel JB primeira edição termina por aqui, depois de ter levado a você os seguintes destaques. Começa a propaganda eleitoral no rádio e na TV. TSE aprova envio de tropas federais ao Rio e mais 4 estados para o primeiro turno das eleições. Rio promove amanhã a segunda etapa da campanha de vacinação antirrábica em 30 bairros. Aeroporto Santos Dumont tem voos cancelados nesta manhã após pequeno avião sair da pista ontem. Painel JB primeira edição volta na segunda-feira às 7h. Você ainda pode ouvir as notícias do programa de hoje no podcast do painel no nosso site jb.fm. Baixe também o nosso aplicativo. 10h04, eu sou Alexandre Tavares, fico por aqui e estarei de volta amanhã a partir das 7h. Um bom dia para você, até amanhã.
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7: 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Bom dia, 10h05. 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

0: sexta-feira com muitos clássicos maravilhosos aqui na programação da JBFM. Daryl Hall e Joe Notes. Say It Isn't So. Bom dia pra você, 10h21.
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0: 10h23.
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0: You are the sunshine of my life na JB Stevie Wonder. 10h39, bom dia.
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0: Houve um acidente no elevado Paulo de Fronten, no sentido túnel Rebouças, entre um carro e uma moto. O Centro de Operações Rio informa que uma faixa de rolamento está com um trecho ocupado, deixando o trânsito com retenções a partir do elevado Rufino Pizarro. Equipes do Corpo de Bombeiros e da Sete Rio atuam nessa ocorrência. 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

0: 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Você está na JBFM, Bill Medley, em parceria com a Jennifer Warnes. I've had the time of my life. 10h59. Bom dia.
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0: A Infraero informou que foi regularizada a situação dos voos no aeroporto Santos Dumont, depois do cancelamento de 13 decolagens na manhã de hoje. Esses voos foram cancelados em decorrência da interrupção das operações causada por um acidente sem vítimas com um pequeno avião da Embraer que saiu da pista ao pousar na tarde de ontem. O avião foi retirado às 11 da noite. Até então, 71 voos tinham sido cancelados e 15 desviados para o Galeão. Equipes de emergência do Nepal e da China retomaram hoje as operações de busca e salvamento de vítimas da enxurrada de lama na última quarta-feira. Houve uma breve interrupção dos trabalhadores por temor de que o rompimento do lago formado por água represada depois da avalanche pudesse causar novas inundações na região afetada entre o Nepal e o Tibete. O número de mortos só do lado nepalês chegou a 547. Próxima informativa ao meio-dia. Outras notícias no nosso site.
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0: 11:02.
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0: Na JBFM Super Tramp. Ainda os Paralamas do Sucesso, Lanterna dos Afogados, Genesis, Throwing It Away e Annie Lennox, No More I Love Yous. 11h20, bom dia pra você.
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0: Neste fim de semana acontece a quarta edição do Festival Harmonia no Parque das Figueiras, na Lagoa. O evento gratuito une música, alta gastronomia, sustentabilidade, arte e economia criativa. A programação musical conta com a Orquestra Petrobras Sinfônica, Leone, Roberta Sá, Toquinho e muito mais. O Festival Harmonia acontece entre hoje e domingo no Parque das Figueiras. Nesta sexta, a partir das 14h, no fim de semana, a partir do meio-dia.
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0: 11h22.
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0: Joe Esposito na JB. Lady, lady, lady. Roupa nova, dona. Bom dia pra você, 11h37. 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

John, em parceria com a Kiki D, aqui na programação da JBFM, Don't Go Breaking My Heart. Djavan, eu te devoro. Agora 11h54, bom dia.

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2: O esquema de segurança para o Rock in Rio terá um efetivo de 7.680 homens. Só da PM serão 4.500 policiais. Uma novidade para esta edição do festival é um centro de controle aéreo para monitorar drones. O esquema divulgado hoje pelas autoridades estaduais também vai mobilizar 1.740 policiais civis, 600 bombeiros e 140 agentes do programa Segurança Presente. A catarinense Amelie Vogt, de 21 anos, entrou para a história ao se tornar a bilionária mais jovem do mundo, segundo o ranking anual da Forbes divulgado hoje. O patrimônio dela é estimado em 6 bilhões e 700 milhões de reais. Amelie faz parte da terceira geração de uma das famílias fundadoras da WEG, multinacional brasileira referência na fabricação de motores elétricos, equipamentos para a geração e transmissão de energia e soluções para a indústria. Próximo informativo a uma hora. Outras notícias no nosso site.
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2: 11:56.
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12: 12:28.
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0: Americanas JBFM, You Can Do Magic, Coldplay, Viva La Vida, Skank, Dois Rios. Boa tarde, meio-dia e 44.
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0: Um ônibus enguiçou na Avenida 31 de Março, na Cidade Nova, e ocupa uma faixa do retorno para o sentido túnel Santa Bárbara, próximo à Rua Benedito Hipólito. O Centro de Operações Rio informa que o trânsito não chega a sofrer impacto, mas recomenda aos motoristas atenção redobrada no trecho. Há operadores da Sete Rio na pista atuando nessa ocorrência. 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
3: O CFM chama a atenção para um problema que prejudica muitas pessoas no Brasil. Imagine que você precisa fazer uma perícia e o auditor recebe bônus por perícia negada. Operadoras de planos de saúde estão substituindo o médico auditor por robôs ou por profissionais sem formação em medicina para decidir sobre a sua perícia. 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

0: 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Toc Toc na JB, It's My Life. 1:03.
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0: Quem for ao Rock in Rio pode comprar com antecedência comida e bebida acessando o aplicativo oficial do festival. Os produtos poderão ser retirados durante o evento mediante a apresentação de um QR Code que é gerado na hora da compra. O Rock in Rio começa na próxima semana, de sexta-feira, dia 4, e terá shows também nos dias 5, 6, 7, 11, 12 e 13 de setembro. O Ministério Público e a Receita Federal deflagraram hoje a Operação Jogo de Sombras. O objetivo é apurar suspeitas de sonegação fiscal, evasão de divisas e lavagem de dinheiro, com as chamadas BETs. São cumpridos 6 mandados de busca e apreensão em João Pessoa, Recife e São Paulo. O foco é um grupo empresarial responsável por uma plataforma de apostas que teria movimentado mais de 5 bilhões de reais só em 2025. Próxima informativa às 2 horas. 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

0: uma sequência musical aqui na JBFM. Phil, Robbie Williams, Ellie Goulding, Love Me Like You Do. 1:22.
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0: O Museu Histórico Nacional, no centro do Rio, está com a exposição Sabores da Tradição, a história da alimentação na China Antiga. A mostra faz parte da programação do Ano Cultural Brasil-China 2026. O público poderá conferir mais de 120 objetos vindos do Museu Nacional da China em Pequim, que mostram a história de 10 mil anos da comida no país, incluindo partes imersivas. A exposição fica em cartaz no Museu Histórico Nacional até 11 de setembro, ou melhor, 11 de outubro.
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0: 1:24.
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0: Listen to the Music na JB, The Doobie Brothers, All Green, Let's Stay Together, 1h41.
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0: Aí o som dos Titãs pra dizer adeus. 2:01, sexta-feira, ótima tarde, bom fim de semana pra você. Eu sou o Christian Ferraz, já tô por aqui pra te fazer companhia até às 6 com música e informação do seu jeito.
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0: O Flamengo fechou a venda do atacante Gonçalo Plata, o Dínamo de Moscou, da Rússia, por 12 milhões de euros, cerca de 72 milhões de reais. O equatoriano chegou ao rubro-negro em 2024, vindo do Al Sadd, do Catar, contratado pelo equivalente a 51 milhões de reais. Gonçalo Plata esteve com a seleção do Equador na última Copa do Mundo. O jogador de 25 anos se despediu hoje dos colegas no Ninho do Urubu. O recorde de empregos com carteira assinada no país, que chegou a 39 milhões e 400 mil no trimestre encerrado em julho, não impediu o avanço da informalidade no mercado de trabalho. O índice aumentou para 37,5% na comparação com o período de fevereiro a abril, quando havia ficado em 37,2%. Segundo o IBGE, isso significa que 38 milhões e 800 mil brasileiros estavam ocupados em atividades informais até julho. Próximo informativo às 3 horas.
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0: 2:04.
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0: um clássico na programação da JB, Double, The Captain of Our Heart, Lighthouse Family Ain't No Sunshine. JB FM, são 2h21. Boa tarde pra você.
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0: Na Transolímpica, o sentido recreio tem trânsito intenso no trecho de Magalhães Bastos até Ataquara. Já em direção à Avenida Brasil, boas condições ao longo de toda a via. E na linha vermelha, um acidente envolvendo dois carros ocupa uma faixa da via na altura da Ponte do Saber, no sentido centro. O trânsito apresenta retenções a partir da altura da linha amarela.
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0: Daniel Polter, Bad Day, JBFM 2h41. Boa tarde pra você.
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0: Lacey Stansfield, All Around the Road. Tim Maia, gostava tanto de você. JBFM, são 3:02. Boa tarde.
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0: A ocupação da Polícia Militar no Complexo de Israel, na zona norte do Rio, completa uma semana hoje. Nos últimos dias, os agentes têm realizado operações nas comunidades de Parada de Lucas, Cordovil, Pica-Pau, Cinco Bocas e Vigário Geral. Segundo o balanço divulgado pela PM nesta manhã, 4 homens foram presos pelo BOPE e foram apreendidos 2 fuzis, 2 granadas, 1 rádio transmissor, 1 colete e material entorpecente. Uma juíza federal manteve a implementação pelo governo do presidente dos Estados Unidos, Donald Trump, de uma nova ordem executiva que limita o número de pessoas elegíveis para cidadania por nascimento. A juíza do Tribunal de Maryland rejeitou um pedido de liminar apresentado por defensores dos direitos dos imigrantes. Próximo informativo às 4 horas. 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
0: A Fórmula 1 avalia transferir para Imola, na Itália, o Grande Prêmio do Catar, previsto para 29 de novembro. A mudança vai ser necessária caso o Catar e Abu Dhabi sejam retirados do calendário devido às tensões no Oriente Médio. A decisão deve ser tomada até 15 de setembro. A medida permitiria à Fórmula 1 manter as 22 corridas previstas para a temporada e evitar possíveis multas das emissoras que têm os direitos de transmissão. O principal desafio seria o clima no fim de novembro, especialmente a possibilidade de neblina que poderia impedir os voos dos helicópteros de segurança.
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0: 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Simply Red, Wonderland, Madonna, Remember. São 3h22.
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7: Olá, tudo bem? Os imóveis compactos são destaques no mercado imobiliário do país. Segundo o índice Fipzap, as unidades de um quarto registraram o maior preço médio por metro quadrado em 12 meses e a maior rentabilidade estimada do aluguel entre as tipologias. De acordo com Mariângela Silva, economista do grupo OLX, essa valorização é explicada pelo prêmio da compactação, ou seja, compactos localizados em áreas urbanas, estratégicas e com boa infraestrutura têm um custo final mais acessível, atraindo uma demanda

0: maior. Eu fico por aqui e até amanhã.
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0: Essa de 1980, som do Christopher Cross, Never Be The Same, agora 3h42, boa tarde.
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0: Daryl Hall, John Lotz, Kiss on My List, Cidade Negra, Onde Você Mora. Agora 4:02, boa tarde.
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0: O presidente da Ucrânia, Volodymyr Zelensky, disse hoje que ordenou às forças armadas do país que aumentem o número de ataques com drones de longo alcance contra a Rússia para 1.000 por dia. Atualmente são realizados cerca de 300 ataques diários. Nos últimos meses, os dois países intensificaram o uso de drones e mísseis, tornando os civis as principais vítimas dessa escalada. O atacante John Kennedy, do Fluminense, voltou a ser internado nesta semana. Ele apresentou complicações na recuperação de uma cirurgia no joelho direito, realizada há 10 dias. A região apresentou inchaço intenso, e os médicos que acompanham o atleta consideraram que há risco de infecção. A expectativa é que o camisa 9 do Tricolor receba alta até a próxima terça-feira. Próximo informativo às 5 horas, o painel JB segunda edição. 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
0: 4:05.
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Ana Carolina, a canção tocou na hora errada. Abrindo a hora, Phil Collins, Every Day. JBFM, são 4:16. Boa tarde.

0: Sade, The Sweetest Taboo, Sitting Color, Lover, Come Back to Me. Você está na JBFM, sexta-feira, bom fim de semana, agora 4 horas 23 minutos.
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0: Foi liberada a faixa da Avenida das Américas no sentido Barra, na altura da Avenida Hebe Camargo, após um acidente envolvendo 4 carros. Neste momento, o trânsito permanece intenso no local. Na zona sul do Rio, a Avenida Borges de Medeiros tem trechos de lentidão a partir do Jardim de Alá, no sentido Rebouças. Em direção à Gávea, retenção entre o viaduto Saint-Ler e a Sociedade Hípica Brasileira.
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3: 4:26.
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0: O encontro de Paul McCartney e Michael Jackson, Say, Say, Say, Jack Johnson, Upside Down, agora 4h42.
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0: 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Faltam 15 minutos para as 5.
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0: clássico do A-Ha, Take On Me, Marina Lima, Full Guys. Agora falta um minuto para as 5. 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
0: Cinco horas, 2 minutos, sexta-feira, 28 de agosto. O Painel JB, segunda edição, traz hoje os seguintes destaques. Porcaro depõe a Polícia Federal sobre investigação do Banco Master. Brasil tem 214 milhões de habitantes, aponta IBGE. Câmara deve votar MP do fim da taxa das blusinhas na próxima segunda-feira. Brasileira de 21 anos... é a bilionária mais jovem do mundo, segundo a Forbes. Os detalhes a partir de agora no Painel JB, segunda edição.
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0: Ana Rodrigues traz a partir de agora para a gente as informações do tempo e do trânsito. Boa tarde, Ana.
15: Boa tarde, Christian. Boa tarde, ouvintes da JBFM. A previsão para hoje à noite é de céu claro a parcialmente nublado, sem chuva, ventos fracos a moderados, temperatura em elevação. Máxima para as próximas horas de 26 graus. Linha amarela em direção à Barra, com trânsito lento desde o Fundão até Bom Sucesso e desde Água Santa até o acesso à Avenida Ayrton Senna. No sentido Fundão, movimentação intensa no Pechincha. Na Zona Norte, a Avenida Rei Pelé está com boas condições no sentido centro, e trânsito intenso no sentido Meyer, na altura da Rua São Francisco Xavier. Boulevard 28 de setembro com boa movimentação e Rua Conde de Bonfim no sentido Usina com retenções, na altura da Praça Sans Penha. Ana Rodrigues para JBFM.
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1: O banqueiro Daniel Vorcaro prestou depoimento hoje à Polícia Federal no inquérito que investiga sua relação com dois servidores do Banco Central, suspeitos de receber vantagens indevidas e de favorecer o Banco Master. A oitiva foi realizada por videoconferência e durou 4 horas e meia. Em nota, a defesa de Vorcaro afirmou que ele respondeu às perguntas de forma clara e consistente. JBFM, são 5h14.
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0: Na playlist do painel, Tina Turner, What's Love Got To Do With It? Barão Vermelho, Amor, Meu Grande Amor, JBFM 5:22.
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3: Um acidente envolvendo um carro de passeio e uma motocicleta na rampa de descida para a Avenida Brasil, no sentido Rio da Ponte, Rio-Niterói, interdita uma faixa. As equipes da concessionária da ponte atuam no local e o trânsito está com lentidão da reta do cais para a Avenida Brasil. O tempo de travessia é de 17 minutos. No sentido Niterói, a ponte está com lentidão dos acessos ao pedágio. Tempo de travessia para Niterói de 37 minutos. No centro, a Avenida Presidente Vargas está com retenções no sentido Praça da Bandeira,

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9: A Polícia Militar fez hoje uma operação em Senador Camará, na Zona Oeste do Rio, que provocou o fechamento de 38 escolas municipais e 4 estaduais. Em retaliação, bandidos atiraram fogo em barricadas e usaram 2 caminhões para dificultar o acesso dos agentes em diferentes pontos da região. Segundo a PM, a ação teve como objetivo combater a atuação de criminosos e cumprir mandados de prisão. JBFM, são 5h27.
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1: A Quest divulga na próxima quarta-feira uma nova pesquisa com as intenções de voto para a eleição presidencial. O levantamento encomendado pela TV Globo e pelo Jornal o Globo terá 13 candidatos, entre eles Pablo Marçal, do PRTB, que está inelegível. A pesquisa mais recente, divulgada no último dia 21, mostra Lula à frente em dois cenários no primeiro turno, com 39% das intenções de voto, seguido por Flávio Bolsonaro com 33%. JBFM 5:35.
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0: Heart Alone, Will to Power, Baby Love Away, Marisa Monte, O Que Me Importa, indução do U2, abrindo o módulo With or Without You, JBFM 5:43.
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0: A catarinense Amelie Voigt, de 21 anos, entrou para a história ao se tornar a bilionária mais jovem do mundo, segundo o ranking anual da Forbes, divulgado hoje. O patrimônio dela é estimado em 6 bilhões e 700 milhões de reais. Amelie faz parte da terceira geração de uma das famílias fundadoras da WEG, multinacional brasileira, referência na fabricação de motores elétricos, equipamentos para geração e transmissão de energia e soluções para a indústria. JBFM 5:43.
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1: A população brasileira é estimada em 214.211.000 habitantes. O número foi divulgado hoje pelo IBGE e representa um crescimento de 0,37% em relação a 2025. Segundo o Instituto, os cinco municípios mais populosos do país são São Paulo, com quase 12 milhões de pessoas, Rio de Janeiro, com cerca de 6 milhões e 700 mil moradores, e Brasília, com mais de 3 milhões de pessoas. JBFM, 5:56.
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0: Roy Orbison, You Got It, Jota Quest, Fácil e ainda Bruno Mars com Talking to the Moon, JBFM 6 e 4.
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2: No túnel Santa Bárbara, uma faixa está ocupada no sentido Laranjeiras devido a um acidente envolvendo um carro e três motos. O trânsito está com retenções desde a Avenida 31 de Março, na altura do acesso pela Avenida Presidente Vargas. A Avenida Francisco Bicalho está com retenções no sentido Avenida Brasil. A Rua Equador apresenta lentidão entre a Avenida Professor Pereira Reis e a Rodoviária Novo Rio. O viaduto do Gasômetro tem retenções em direção à Avenida Brasil. Ana Rodrigues para JBFM.
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19: Olá, amigos da JBFM, rodada importante nesse fim de semana, com clássico no Maracanã, Flamengo e Botafogo. Flamengo sem Gonçalo Plata, vendido para o Dinamo Moscou, e o Alacian, que está a caminho do Red Bull Bragantino. O Botafogo com a volta de Tiquinho Soares. O Vasco amanhã encara o Cruzeiro, com a estreia do atacante Bruno Duarte, Norte. Foi regularizado a tempo. O Fluminense joga no domingo de manhã enfrentando o Atlético Paranaense às 11 horas na Arena da Baixada. Samuel Xavier é desfalque tricolor machucado, assim como Hércules, só que este suspenso. Otávio entra no meio campo e Guga na lateral direita. Eu sou o Fábio Azevedo e volto na próxima segunda-feira no Painel JB, primeira edição por dentro do jogo, e desejo a você um excelente fim de semana.
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0: Desiree, You Gotta Be, Kid Abelha, Como Eu Quero e NSYNC, Everything I Own, JBFM, 6:26.
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3: A linha vermelha está com retenções em vários trechos em direção à Baixada Fluminense do Caju, até o acesso à rodovia Washington Luiz. No sentido centro, trânsito lento a partir do Galeão até o acesso à ponte Rio-Niterói. No viaduto do gasômetro, trânsito lento ao longo da via no sentido Avenida Brasil, com reflexos nas avenidas Francisco Bicalho e Paulo de Fronten. A Avenida Brasil está com lentidão desde a Penha até o acesso à ponte no sentido centro. A Avenida Rio de Janeiro apresenta trânsito lento ao longo da via. Ana Rodrigues para JBFM.
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0: Um homem de aproximadamente 60 anos ficou gravemente ferido hoje após cair de parapente no mar da praia de São Conrado, na zona sul do Rio. Segundo os bombeiros militares do Grupamento Marítimo de Copacabana, foram acionados para a ocorrência por volta das 2 da tarde na altura da pista de pouso. A vítima foi levada para o Hospital Municipal Miguel Couto, na Gávea. Ainda não há informações sobre seu estado de saúde. JBFM 6:31.
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1: O presidente do Federal Reserve, o Banco Central dos Estados Unidos, Kevin Warsh, disse hoje que a inflação elevada do país é preocupante e sugeriu que a autarquia pode elevar a taxa de juros nos próximos meses para contê-la.
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1: O dólar subiu 0,66% e fechou a R$ 5,19 para a venda. O euro aumentou 0,1% e foi negociado a R$ 6,02. A Bovespa encerrou o pregão com alta de 0,3%, aos 175.664 pontos. JBFM, 6h39.
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0: Supertramp, The Logical Song, Jorge Vercillo e Djavan, Final Feliz e ainda Gloria Estefan, Rich.
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0: O Congresso Nacional anunciou hoje que o deputado Reginaldo Lopes, do PT, será o presidente da comissão que vai analisar a medida provisória do fim da taxa das blusinhas. A relatora será a senadora Leila Barros, do PDT. Ela deve apresentar o parecer sobre a MP na segunda-feira. No mesmo dia, a medida está prevista para ser votada pelo plenário da Câmara e, em seguida, será encaminhada para o Senado. JBFM, 6h48.
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1: Ao menos 93 mil pessoas foram afetadas pelas enchentes e deslizamentos de terra que atingiram o Nepal e o Tibete nesta semana. Os números foram divulgados hoje pela Cruz Vermelha. No mesmo dia, a contagem oficial de mortos chegou a 579, enquanto equipes de resgate seguem trabalhando para acessar áreas afetadas. Já o número de desaparecidos saltou para 1.900. JBFM, 6:59.
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0: Tears for Fears, Pale Shelter. Ouvimos ainda Paralamas, Lanterna dos Afogados e Jason Mraz, Colby Calais, Lucky. JBFM 77.
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3: A Avenida Pastor Martin Luther King Jr. em direção a Pavuna apresenta retenções entre Inhaúma e Engenho da Rainha e trânsito lento em Vicente de Carvalho e Irajá. No sentido Del Castilho, o Pastor Martin Luther King está com retenção entre Vicente de Carvalho e Tomás Coelho. Na Avenida Brasil, uma faixa da pista central está ocupada na altura do Trevo das Missões no sentido Zona Oeste devido a um carro enguiçado. Trânsito lento na Avenida Dom João VI, no sentido Santa Cruz, desde o túnel da Grota Funda, com reflexos na Avenida das Américas. Ana Rodrigues para JBFM.
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9: Tá chegando aos cinemas um drama argentino que eu adorei, As Correntes. Esse é um filme, uma delicada reflexão sobre saúde mental e a dificuldade, muitas vezes, de permanecer à tona quando alguma coisa dentro da gente começa a afundar, né? Ele conta a história de uma estilista argentina que viaja para Genebra para receber um prêmio importante e ali ela comete um ato impulsivo contra a própria vida, que desencadeia uma inesperada acofobia, pânico de água, né? Aí, quando volta para Buenos Aires, ela passa a conviver com esse medo paralisante. E enquanto tenta manter ali a normalidade, ela trava também uma batalha silenciosa, que ninguém parece entender totalmente. O filme constrói uma narrativa de rara sensibilidade sobre reconstrução e vulnerabilidade. E se o filme fala sobre sofrimento invisível, também fala sobre esperança, porque no fim, o amor, né, tem o seu poder de cura e de resgate. Corre pra ver. Tô indo, mas eu volto. Sou Renata Boldrini, com as notícias do cinema.
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0: Duran Duran, Lay Lady Lay, James Blunt com Your Beautiful e Zé Cabaleiro Lenha, JBFM 7:27.
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3: É grande a movimentação no túnel Rebouças neste momento para quem segue em direção à Zona Norte, com alguns pontos de retenção. Em direção à Zona Sul, trânsito intenso. Na Avenida Epitácio Pessoa, trânsito intenso em ambos os sentidos no trecho da Rua Carvalho Azevedo. Já a Avenida Borges de Medeiros está com movimentação intensa, principalmente para quem segue em direção ao túnel Rebouças, na altura do Parque dos Patins. Ana Rodrigues para JBFM.
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7: O esquema de segurança para o Rock in Rio terá um efetivo de 7.680 homens. Só da PM serão 4.500 policiais. Uma novidade para esta edição do festival é um centro de controle aéreo para monitorar drones.
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7: O sábado no Rio será com sol e muitas nuvens. Segundo o Instituto Nacional de Meteorologia, a temperatura deve variar entre a mínima de 15 e a máxima de 35 graus. JBFM 7:32.
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0: John Lennon, Stand By Me, Roxette, Listen to Your Heart e Gilberto Gil, Indigo Blue, JBFM. Faltam 10 para as 8.
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0: O líder supremo do Irã, Mojtaba Khamenei, anunciou hoje em comunicado ter proibido as pessoas de cometer qualquer ato que prejudique a coesão social. Khamenei também pediu às autoridades do país que evitem declarações desanimadoras que enfraqueçam a motivação nacional e pública. O líder supremo não deu detalhes sobre os atos que ficam proibidos a partir de agora. A medida ocorre 6 meses após o início da guerra contra os Estados Unidos. JBFM 7:55.
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0: Trindade Negra abria a porta, Rod Stewart com Forever Young e Backstreet Boys, I'll Never Break Your Heart, JBFM 8 e 7.
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3: Na Avenida Princesa Isabel, no sentido Leme, uma faixa da via está ocupada na altura da saída do túnel novo devido à queda de uma motocicleta. Bombeiros atuam no local e o trânsito apresenta retenções a partir da praia de Botafogo. Avenida Epitácio Pessoa, no sentido túnel Rebouças, com uma faixa ocupada na altura da rua Tabatinguera devido a um acidente entre carro e moto. Há reflexos a partir do viaduto Augusto Frederico Schmidt. No trânsito está congestionado no trecho. No elevado da Paulo de Fronten, na altura da rua Santa Amélia, no sentido Lagoa, um carro está enguiçado e o trânsito tem retenções no trecho. Ana Rodrigues para JBFM.
0: 8 e 8, painel JB segunda edição termina por aqui, depois de ter levado a você os seguintes destaques. Vorcaro depõe a Polícia Federal sobre investigação do Banco Master. Brasil tem 214 milhões de habitantes, aponta IBGE. Câmara deve votar MP do fim da taxa das blusinhas na próxima segunda-feira. Brasileira de 21 anos é a bilionária mais jovem do mundo, segundo a Forbes. O painel JB, segunda edição, volta na segunda-feira, às 5 da tarde. E você ainda pode ouvir todas as notícias do programa de hoje no podcast do painel, no site jb.fm.
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0: Teddy Swims, Don't Stop Believin', Rita Lee, Caso Sério e ainda Simply Red, You Make Me Feel Brand New, JBFM, 8:27. 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No Santo Cristo, um acidente entre um carro e uma moto ocupa uma faixa do túnel Marcelo Alencar no sentido rodoviária e deixa o trânsito lento no trecho. Equipes dos bombeiros e da polícia militar estão no local. No elevado Paulo de Fronten, um carro enguiçado interdita uma faixa da via na altura da rua Santa Amélia no sentido Lagoa. O trânsito está intenso na região.
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0: Eurythmics aqui na JBFM com Sweet Dreams. Ouvimos ainda Nando Reis, Muito Estranho e Terry Desario e KC, Yes, I'm Ready. JBFM 8:42.
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0: Ana Carolina, o avesso dos ponteiros, antes Prince, Betcha by Golly Wall, JBFM 8:55.
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0: 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Um homem morreu hoje após cair com um parapente no mar na praia de São Conrado, na zona sul do Rio. O coronel do Exército Álvaro Roberto Cruz Ferreira foi levado para o Hospital Municipal Miguel Couto, na Gávea. Segundo a unidade hospitalar, ele não resistiu a uma parada cardiorrespiratória. O Clube São Conrado, de voo livre, atribui o acidente a uma linha de pipa com cerol. A Agência Nacional de Energia Elétrica anunciou hoje que a bandeira tarifária permanecerá amarela em setembro. A medida representa o valor adicional de R$ 1,88 a cada 100 kWh. Segundo a ANEEL, a cobrança extra na conta de luz reflete condições menos favoráveis de geração de energia no país, com necessidade de uso de fontes de geração com custos mais elevados. Próximo informativo às 10 horas. 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